4,9, Alvorada Son de Michael Jackson, Walk With You, Frejá Segredos e Christina Perry, A Thousand Years. 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

0: O talento de Toquinho marcando presença na Alvorada com Aquarela. Ainda na sequência, Carlin Scott e Whitney Houston, I Wanna Dance With Somebody, e Foreigner, I Wanna Know Where Love Is. 10 e 16.
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8: Olá, querido ouvinte, chegamos ao último dia do mês de junho, época de festas, frio e encontros. Nada melhor do que um caldo quente. Anote aí, em uma panela de pressão, doure uma cebola, dois dentes de alho, um quilo de maçã de peito, até ficarem bem dourados. Acrescente 200 gramas de cenoura picadinha, um quilo de mandioca, um litro de vinho tinto, meio litro de água, uma folha de louro, sal e pimenta do reino a gosto. Tampe e depois que abrir pressão, abaixe o fogo e deixe cozinhar por aproximadamente uma hora ou até ficar macio. Sirva com cheiro verde. Bom apetite! Para tirar dúvidas ou saber mais, acesse este e outros podcasts através do nosso site alvoradafm.com.br ou no meu Instagram, Flávio Chapuri. Eu sou o Flávio Trombino para Alvorada FM.

0: Dead Swings pela 94,9. God Went Crazy. Ainda a namorada Celine Dion Immortality. E Dido, My Lover's Gone. 10:35.
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0: Isabela Taviani, Diana Warwick na Alvorada Close to You. Ainda na sequência, os Paralamas do Sucesso, Zizi Posse, Meu Erro e Ed Sheeran, Photograph. Alvorada Música e Informação, 10h59.
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0: A bola começa a rolar neste momento por México e Equador pelas 16ª de final da Copa do Mundo 2026. O duelo estava originalmente previsto para começar às 10 da noite, mas teve de ser adiado devido às condições climáticas na capital mexicana. Mais cedo, nesta terça-feira, a França venceu a Suécia por 3-0, avançando para as oitavas de final. Dois dos gols foram do atacante Mbappé, maior artilheiro do Mundial ao lado do argentino Lionel Messi, com 6 gols cada. O próximo adversário dos franceses será o Paraguai, que eliminou a Alemanha ontem nos pênaltis. E a seleção brasileira enfrenta a Noruega na próxima fase da Copa do Mundo. A equipe nórdica venceu nesta tarde a Costa do Marfim por 2-1 em Arlington, no Texas. Para avançar às quartas, o time treinado por Carlo Ancelotti terá de quebrar um tabu histórico, já que a amarelinha jamais derrotou os noruegueses. A partida entre Brasil e Noruega está marcada para domingo às 5 da tarde. A transmissão será da TV Globo, do SBT e da Cazé TV. 11:01.
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0: 94,9 Alvorada, ao som de Roberto Fleck, Don Haraway, The Closer Get to You, Michael Bublé, Me and Mrs. Jones e Culture Club, Mistake Number 3. 11:23.
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0: 94,9 Alvorada com Beatles, And I Love Her. Michael Jackson, Stranger in Moscow. E Duran Duran, Man of Feeling. Alvorada Música e Informação, 11h55.
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0: Começa em Belo Horizonte a Semana da Cozinha Mineira. A iniciativa reúne representantes da gastronomia, do turismo, da cultura e da produção rural do estado. A programação inclui painéis, mesas redondas, receitas ao vivo, degustações, oficinas e debates sobre agricultura familiar. A abertura do evento ocorre nesta quarta-feira, às 10 da manhã, na Cozinha Interativa Itambé Cumbuca. As atividades seguem até sexta-feira, todas no Mercado Central. Saiba mais pelo site cumbuca, com dois C's, .com.br.
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0: O mês de junho acabou, mas as festas de São João continuam animando o público em BH. No próximo fim de semana, a capital recebe o arraiado Blues Julino, que promete misturar tradição caipira e música negra americana. Durante a festa, o ritmo de origem internacional se junta ao toque da sanfona e ao calor da fogueira, e claro, as delícias típicas da época. O arraiado Blues Julino acontece neste sábado, das 10 da manhã às 8 da noite, na Praça Alasca, no bairro Sion. A entrada é gratuita, mediante retirada de ingressos pelo site da Simpla. 11h57, eu sou Bel Augusto. Com muita música boa e muita informação, a gente volta a se encontrar amanhã, às 8, aqui pela 94,9. Obrigado pela companhia e até amanhã.
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8: No dia 4 de julho, próximo sábado, a chefe Agnes Farkasvolg vai se reencontrar com a confeiteira Samarina para proporcionar ao público um brunch exclusivo, temático e inesquecível. Uma verdadeira viagem ao universo de Alice no País das Maravilhas, uma das obras clássicas do universo literário. O encontro vai proporcionar ao público experiências lúdicas com a gastronomia, tudo isso acompanhado de espumantes e chás especiais. A ideia é transitar entre a cozinha e as artes visuais, dois pontos-chave dessas duas profissionais incríveis. As vagas são limitadas porque o espaço da casa da Agnes é pequeno e muito intimista. Para você saber mais e garantir a sua participação, você pode acessar o Instagram A Casa da Agnes. E para rever essa dica, você pode me procurar no Coisas de Mineiro ou acessar alvoradafm.com.br/podcasts. Mas como o encontro já é no próximo sábado, não demore para garantir. Eu tenho certeza que você vai amar essa experiência. Sou Isabela Lapa para Alvorada FM.

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2: Há anos eu repito em palestras uma frase que para mim ajuda a explicar muitas transformações que estamos vendo dentro das casas. Os pets são os novos filhos, e não é exagero. Uma pesquisa da Serasa em parceria com Opinion Box mostrou que 72% dos brasileiros consideram seus animais verdadeiros filhos, enquanto 7 em cada 10 os enxergam como membros da família. E a arquitetura e o design de interiores, claro, perceberam esse movimento. Se os bichinhos ganharam um lugar central na vida dos moradores, as casas também precisaram se adaptar. E dia desses eu recebi as fotos de um projeto que traduz exatamente essa mudança. Um imóvel pensado para uma família formada por mãe, filho e 3 gatos, Clebinho, Mia e Nina. E não estou falando apenas de um cantinho para caminha. Os bichanos entraram como prioridade na reunião dos proprietários com os arquitetos e ganharam nichos de escalada na sala. As intervenções nesse AP só não foram maiores porque o apartamento é alugado. Se quiser ver esse AP para gatos, me chama no Insta que eu te envio. Fique por dentro do Morar Contemporâneo. Ouça o Decore Arte no site da rádio e acompanhe mais conteúdos no Instagram You Can Find. Eu sou Janina Esther para a rádio Alvorada FM.

0: 2:02.
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2: Um dos principais desafios observados durante a pandemia de Covid-19 foi a não definição de regras claras para o compartilhamento rápido de informações sobre vírus, bactérias e outros agentes com potencial pandêmico. Muitos países compartilharam dados e amostras biológicas que contribuíram para o desenvolvimento de vacinas e tratamentos, mas enfrentaram dificuldades para acessar esses produtos quando eles ficaram disponíveis. Atualmente, existe um acordo global que já está em vigor para que os países possam garantir acesso mais rápido a vacinas, medicamentos, testes diagnósticos e outras tecnologias em situações de emergência, como as pandemias. A Organização Mundial de Saúde e o governo do Brasil destacam que o mundo não pode esperar pela próxima emergência para concluir os mecanismos de cooperação internacional. Mudanças climáticas, alterações no uso da terra e avanços biotecnológicos aumentam as possibilidades de surgimento e disseminação de novos agentes infecciosos.

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0: 3 e 9.
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2: Alô, ouvintes leitores do Mundo Livro. Hoje eu vou falar sobre o livro Pra Continuar Com Ela, de Marisa Tavares e José Godoy, uma deliciosa novela infanto-juvenil. Publicado pela Globo Livros, Pra Continuar Com Ela conta a história de Miguel, agora com 14 anos, em meio às mudanças provocadas pela pandemia. O confinamento, a troca de escola, as dificuldades financeiras e a distância de Camila transformam completamente a sua rotina. Entre páginas de diário, novos amigos e muitas dúvidas, ele descobre que crescer é também aprender a lidar com perdas, silêncios e incertezas. Marisa Tavares e José Godoy são jornalistas com longa trajetória ligada à cultura e ao universo dos livros. Juntos, eles estrearam na literatura infanto-juvenil com Pra Ficar Com Ela e agora retomam os personagens neste Pra Continuar Com Ela, reafirmando sua capacidade de falar sobre os sentimentos e as descobertas da adolescência com sensibilidade e autenticidade. Meu nome é Afonso Borges e você pode ouvir e baixar todos os podcasts que eu falo no site alvoradafm.com.br.

0: 4 e 5.
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3: A General Motors, detentora da marca Chevrolet, elevou o volume de investimentos inicialmente previstos para o Brasil. No ano passado, aportes financeiros de 7 bilhões de reais haviam sido informados pela multinacional, que agora anunciou um valor adicional de 3 bilhões e meio de reais. O que eleva o total para 10 bilhões e meio de reais até 2028. Esses investimentos, segundo a General Motors, serão utilizados para modernizar e ampliar fábricas instaladas no estado de São Paulo, renovar o portfólio de produtos e incorporar novas tecnologias aos veículos nacionais, entre as quais sistemas híbridos de propulsão. A empresa não revelou detalhes, mas informações extraoficiais indicam que esse conjunto híbrido será do tipo leve, apto a funcionar tanto com gasolina quanto com etanol. Os novos investimentos foram anunciados na semana passada durante uma solenidade em Brasília, que contou com a presença do vice-presidente da República, Geraldo Alckmin. Siga-me no Instagram, Alexandre Carneiro _ Carros, e baixe este e outros podcasts pelo site alvoradafm.com.br. Eu sou Alexandre Carneiro para a Rádio Alvorada.

0: 5:10.
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3: Olá, querido ouvinte. Tem dias que queremos uma comidinha simples e saborosa. Que tal carne moída com chuchu? Você vai precisar de 1 quilo de carne moída e 2 chuchus maduros. Refoga a carne com alho, cebola, uma pitada de cominho e pimenta do reino até ficar bem dourada. Acrescente o chuchu picado em cubos pequenos e vai pingando água devagar para não secar, até o chuchu estar bem macio. Aí é só salpicar cheiro verde e servir. Bom apetite! Para tirar dúvidas ou saber mais, acesse este e outros podcasts através do nosso site alvoradafm.com.br ou no meu Instagram, Flávio Chapuri. Eu sou o Flávio Trombino para Alvorada FM.

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1: Taylor Swift, I Knew It, I Knew You, tema do filme Toy Story 5.

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0: Alvorada com Adriana Calcanhoto, por isso corro demais. Paula Cole, I Don't Want to Wait. Caetano, Lua de São Jorge. 6 horas, bom dia. Em instantes, o painel Alvorada, primeira edição.
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4: São 6:02. Olá, muito bom dia para você, ligado aqui comigo na 94,9 Alvorada FM de Belo Horizonte. Estamos na quarta-feira, iniciando o mês de julho, dia 1º, 2026. Capital Mineira tem tempo estável, céu ainda por clarear, temperatura em 16 graus, melhorou um pouquinho o frio hoje. Aqui no Alto da Rádio Acabada. Eu sou o Edson Aquino, vou te acompanhar até as 11 e te convido a acompanhar comigo até as 9 as notícias do dia. Vamos aos destaques. Defesa Civil alerta para baixa umidade relativa do ar em Belo Horizonte. Passagem do metrô de BH fica mais cara a partir de hoje. Desembargador Vicente de Oliveira Silva toma posse nesta quarta como presidente do Tribunal de Justiça de Minas Gerais. Bandeira tarifária das contas de luz segue amarela com custo extra em julho. Governo encerra hoje subsídio de 35 centavos por litro de diesel após queda do petróleo.
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4: Copa do Mundo 2026. Noruega vence a Costa do Marfim com gol decisivo de Haaland e será adversária do Brasil nas oitavas de final. Um excelente início de manhã para você. São 6:03. A gente vai começar de Gloria Estefan recriando It's Too Late.

nesta terça-feira após a manutenção preventiva no sistema Rio das Velhas. Segundo a companhia, o sistema já opera normalmente, mas alguns imóveis ainda podem registrar oscilações no fornecimento por causa do processo de pressurização e recuperação das redes. A empresa orienta que, em caso de falta de água, os moradores registrem a ocorrência pelos canais oficiais para análise. A manutenção afetou mais de 700 bairros da capital e de outras 7 cidades da grande BH. E Belo Horizonte está sob alerta da Defesa Civil para baixa umidade do ar. Segundo o órgão municipal, uma massa de ar seco passa pela capital, deixando a umidade em torno de 30% até o início da noite de sexta-feira. Com isso, é importante que a população se hidrate bem e dê preferência a alimentos leves e frescos. Outra dica é dormir em local arejado e umedecido, seja por aparelhos umidificadores ou por recipientes com água. E evitar banhos muito quentes para não estimular o ressecamento da pele. Em caso de problemas respiratórios, a orientação é procurar um especialista. 6:12.

0: primeiras canções de hoje no painel, You Too, Your Song Saved My Life, Nara Leão, Chico Buarque, João e Maria, Brian McKnight, Back at One. São 6h17.
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0: A quarta-feira será de tempo estável, com predomínio de céu claro e tempo seco em Belo Horizonte, região metropolitana. Na capital mineira, a temperatura mínima prevista para hoje 14 graus, máxima pode chegar aos 27, umidade relativa do ar em torno de 30% à tarde. Neste momento, o céu começa a clarear, lua branca no céu brilhando e a temperatura em 16 graus aqui no alto da Raja Gabalha.
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1: 6:27. Passagem do metrô de BH está mais cara a partir de hoje, com reajuste de 3,81%. A tarifa passa de R$ 5,80 para R$ 6. A medida foi autorizada pela Secretaria de Infraestrutura, Mobilidade e Parcerias e reajusta também as tarifas de integração de ônibus com o metrô. Segundo a concessionária responsável pelo transporte, o aumento está previsto em contrato de concessão do serviço e que o percentual corresponde à inflação acumulada entre março de 2025 e março de 2026. E Belo Horizonte terá voo direto para Curaçao, no Caribe, durante todo o mês de julho. A partir de hoje, a Azul vai retomar a rota com operações às quartas e domingos, além de algumas segundas e sextas-feiras em aeronaves Airbus A320, com capacidade para 174 passageiros. Os voos saem às 15h30, com chegada no Caribe prevista para 20h40. No retorno, o voo parte de Curaçao às 22h20, com desembarque previsto para 5h20 na capital mineira. Uma das principais vantagens da rota direta é que a viagem para a ilha de Curaçao pode ser realizada sem a necessidade de um visto americano. 6h29.

0: Espanha, Alvorada com Lighthouse Family, Love in Every Minute, Marisa Monte, Ainda Bem. E também Smoking Out the Window, Bruno Mars. Agora são 6h37.
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0: O Aeroporto Internacional de Belo Horizonte opera normalmente na manhã desta quarta-feira. O voo 2020 da Gol, que chegaria do Rio de Janeiro às 7h25, foi cancelado, enquanto o voo 8731 da Azul, que chegaria de Orlando às 8h05, deve atrasar e pousar em Confins às 9h00. Entre os principais aeroportos do país, também funcionam normalmente os terminais Congonhas e Guarulhos em São Paulo, além do Galeão e também o Santos Dumont, no Rio de Janeiro.
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0: E direto da Central Alvorada de Trânsito, vamos às primeiras informações dessa manhã. Josiele, um bom dia, uma excelente quarta-feira.
3: Oi, Edson, bom dia para você e para o ouvinte que nos acompanha aqui na Alvorada. Ótima quarta-feira. Vamos falar de anel rodoviário. Fila típica, Edson, lá perto do viaduto da Pedro II, no caminho para o Rio de Janeiro. Ainda não há informação do que ocorre. Alerta para quem segue pela rodovia: passar com cuidado é a dica, ou pegar a marginal do anel rodoviário. Mais à frente, na subida do Olhos d'Água, anel também tem fila por conta do horário de pico, muitos pesados saindo em direção ao Rio de Janeiro. No caminho para Vitória, a rodovia está livre. 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Josiele Lemos para a Rádio Alvorada.
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8: Vem aí uma programação especial. O Palácio das Artes vai receber no dia 11 de julho, às 21 horas, em apresentação única, o show do Geraldo Azevedo, que vai celebrar 80 anos com a turnê Oitentação. A ideia é marcar a sua trajetória e, ao lado da sua banda, o cantor pernambucano vai apresentar os grandes clássicos da sua carreira e celebrar as suas 5 décadas dedicadas à música. No repertório, canções emblemáticas vão aparecer, entre elas Caravana, Dia Branco, Moça Bonita, Táxi Lunar, Bicho de Sete Cabeças e muito mais. É uma oportunidade única de voltar no tempo, se divertir e celebrar o que o Brasil tem de melhor. Os ingressos já estão disponíveis pela internet e também na bilheteria do Palácio das Artes. Outras informações você encontra no Instagram do Palácio das Artes e você também pode rever essa dica em alvoradafm.com.br/podcasts. Sou Isabela Lapa para Alvorada FM.
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0: 6h41.

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1: Faltando 11 para 7.
0: Esportes.
1: A Noruega será adversária da seleção brasileira nas oitavas de final da Copa do Mundo 2026. A equipe nórdica venceu a Costa do Marfim ontem por 2-1 em Arlington, no Texas. Os europeus saíram na frente com um gol de Nusa ainda no primeiro tempo, enquanto Diallo igualou para os africanos aos 29 minutos da segunda etapa. O gol da vitória veio de Erling Haaland, sempre ele, já aos 41 do segundo tempo. Para avançar às quartas, o time treinado por Carlo Ancelotti terá de quebrar um tabu histórico, já que a amarelinha jamais derrotou os noruegueses. A partida entre Brasil e Noruega está marcada para domingo às 5 da tarde. E ainda ontem, a França se classificou para as oitavas ao derrotar a Suécia por 3-0 com 2 gols de Mbappé, que se isolou como segundo maior artilheiro da história das Copas, atrás apenas do Lionel Messi. Encerrando o dia, o México passou com facilidade sobre o Equador por 2-0 e avança às oitavas com 100% de aproveitamento e defesa intacta no Mundial. Hoje, outras 3 vagas serão definidas. À 1 da tarde, Inglaterra enfrenta a República Democrática do Congo. Já às 5 é a vez da Bélgica e Senegal, enquanto que o confronto entre Estados Unidos e Bósnia e Herzegovina encerra o dia às 9 da noite. 10 para 7.

0: Painel Alvorada com a Hunting High and Low, Adriana Calcanhoto, Vambora, Tina Turner, Two People. Faltam 6:55.
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0: Qual o seu destaque, Josi?
2: Edson, no Complexo da Lagoinha, viaduto oeste no sentido Tereza Cristina, tem uma faixa interditada perto do viaduto B, que dá acesso à rodoviária. O congestionamento afeta Cristiano Machado no Silveira. Quem sai da região nordeste da capital, pegar a rua Jacuí é alternativa, ou as avenidas Bernardo de Vasconcelos e Antônio Carlos. Isenção do imposto de renda para quem ganha até R$5.000, mais dinheiro no bolso de milhões de brasileiros e brasileiras. 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Josiele Lemos para a Rádio Alvorada.
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3: Um dos principais desafios observados durante a pandemia de Covid-19 foi a não definição de regras claras para o compartilhamento rápido de informações sobre vírus, bactérias e outros agentes com potencial pandêmico. Muitos países compartilharam dados e amostras biológicas que contribuíram para o desenvolvimento de vacinas e tratamentos, mas enfrentaram dificuldades para acessar esses produtos quando eles ficaram disponíveis. Atualmente, existe um acordo global que já está em vigor para que os países possam garantir acesso mais rápido a vacinas, medicamentos, testes diagnósticos e outras tecnologias em situações de emergência, como as pandemias. A Organização Mundial de Saúde e o governo do Brasil destacam que o mundo não pode esperar pela próxima emergência para concluir os mecanismos de cooperação internacional. Mudanças climáticas, alterações no uso da terra e avanços biotecnológicos aumentam as possibilidades de surgimento e disseminação de novos agentes infecciosos.
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10: Alô, ouvintes leitores do Mundo Livro. Hoje eu vou falar sobre o livro Pra Continuar Com Ela, de Marisa Tavares e José Godoy, uma deliciosa novela infanto-juvenil. Publicado pela Globo Livros, Pra Continuar Com Ela conta a história de Miguel, agora com 14 anos, em meio às mudanças provocadas pela pandemia. O confinamento, a troca de escola, as dificuldades financeiras e a distância de Camila transformam completamente a sua rotina. Entre páginas de diário, novos amigos e muitas dúvidas, ele descobre que crescer é também aprender a lidar com perdas, silêncios e incertezas. Marisa Tavares e José Godoy são jornalistas com longa trajetória ligada à cultura e ao universo dos livros. Juntos, eles estrearam na literatura infanto-juvenil com Pra Ficar Com Ela e agora retomam os personagens neste Pra Continuar Com Ela, reafirmando sua capacidade de falar sobre os sentimentos e as descobertas da adolescência com sensibilidade e autenticidade. Meu nome é Afonso Borges e você pode ouvir e baixar todos os podcasts que eu falo no site alvoradafm.com.br.
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1: 7:10. O governo federal anunciou que vai encerrar hoje o subsídio temporário de 35 centavos por litro de diesel, criado para conter a alta de preços provocada pela escalada do conflito no Oriente Médio. Segundo o ministro da Fazenda, Dario Durigan, o fim da subvenção se deve à queda no preço do petróleo. Durante a guerra, o preço do barril da commodity disparou, chegando a quase 120 dólares. Nesta terça-feira, após a divulgação do acordo de paz entre Estados Unidos e Irã, o petróleo é cotado em cerca de 73 dólares. Ainda segundo o Ministério da Fazenda, o governo deve retirar nos próximos dias também o subsídio à gasolina. E o governo Lula lançou nesta terça-feira o Plano Safra 2026.

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1: 7:18. Subiu para 1.943 o número de mortes provocadas pelos terremotos que atingiram a Venezuela, segundo o governo do país. O balanço também aponta mais de 10.500 feridos, além de quase 6.500 pessoas resgatadas com vida dos escombros. De acordo com uma estimativa da Organização das Nações Unidas, cerca de 50 mil pessoas continuam desaparecidas e mais de 6 milhões foram afetadas pela tragédia. As buscas após os tremores chegam hoje ao sétimo dia, com equipes de resgate ainda mobilizadas. As chances de encontrar sobreviventes, porém, diminuem com o passar do tempo. E ontem o Brasil reforçou a ajuda humanitária enviada ao país. Em visita a Caracas, o ministro da Defesa, José Múcio, afirmou que o apoio brasileiro não será episódico e anunciou a chegada do quinto voo da FAB com medicamentos e equipamentos para ampliar o hospital de campanha. Serão enviados ainda purificadores de água, profissionais de saúde e técnicos especializados na localização de sinais de celulares sob os escombros. 7:19.

0: Panhão Varanda com Sam Smith, Too Good at Goodbyes, Spice Girls Goodbye e Taylor Swift, The Fate of Ophelia. São 7h27.
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0: A quarta-feira será de céu claro em Belo Horizonte, região metropolitana. Na capital mineira, a temperatura mínima registrada hoje foi 14 graus, máxima pode chegar aos 28, umidade relativa do ar em torno de 30%. Nesse momento, o sol já brilha e a temperatura em 15 graus aqui no alto da Raja Gabalha.
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0: Josi, e as vias de acesso, como estão?
3: Edson, na Via Expressa teve ocorrência envolvendo veículos perto do Parque São João, lá em Contagem. O congestionamento no sentido Belo Horizonte já chega ao Petrolândia. Quem está saindo de Betim, a alternativa é seguir pela rodovia Fernão Dias e perto do Riacho das Pedras, Edson, o desvio pela Avenida Francisco Firmo de Matos, porque depois desse trecho a rodovia Fernão Dias está bem agarrada por conta da fila lá na Cardeal Eugênio Pacelli, também no caminho para Belo Horizonte. Depois de anos de espera, as estações Nova Suíça e Amazonas saíram do papel e entraram nos trilhos. É mais mobilidade para a nossa cidade. 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Josiele Lemos para a Rádio Alvorada.
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10: Há anos eu repito em palestras uma frase que para mim ajuda a explicar muitas transformações que estamos vendo dentro das casas. Os pets são os novos filhos, e não é exagero. Uma pesquisa da Serasa em parceria com Opinion Box mostrou que 72% dos brasileiros consideram seus animais verdadeiros filhos, enquanto 7 em cada 10 os enxergam como membros da família. E a arquitetura e o design de interiores, claro, perceberam esse movimento. Se os bichinhos ganharam um lugar central na vida dos moradores, as casas também precisaram se adaptar. E dia desses eu recebi as fotos de um projeto que traduz exatamente essa mudança. Um imóvel pensado para uma família formada por mãe, filho e 3 gatos, Clebinho, Mia e Nina. E não estou falando apenas de um cantinho para caminha. Os bichanos entraram como prioridade na reunião dos proprietários com os arquitetos e ganharam nichos de escalada na sala. As intervenções nesse AP só não foram maiores porque o apartamento é alugado. Se quiser ver esse AP para gatos, me chama no Insta que eu te envio. Fique por dentro do Morar Contemporâneo. Ouça o Decore Arte no site da rádio e acompanhe mais conteúdos no Instagram You Can Find. Eu sou Janina Esther para a Rádio Alvorada FM.
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0: 7h31.

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1: 7:41. Bandeira tarifária nas contas de luz vai continuar na cor amarela em julho, informou a Agência Nacional de Energia Elétrica. Com isso, o valor continuará tendo acréscimo de R$ 1,88 a cada 100 kWh consumidos. A decisão se deve a condições menos favoráveis para a geração de energia decorrentes do período de estiagem e também da redução nos níveis dos reservatórios das hidrelétricas. Com a vigência do patamar amarelo, a ANEEL recomenda à população evitar desperdícios para manter a sustentabilidade do setor elétrico.
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1: E a Bolsa de Valores de São Paulo fechou o pregão de ontem em baixa de 0,68% aos 172.024 pontos. O dólar comercial desvalorizou 0,23%, vendido a R$ 5,16, enquanto o euro subiu 0,22%, negociado a R$ 5,89. Confira as cotações de hoje logo mais às 10h30 no Alvorada Express. 7:43.

0: Daniel Volando com Vanessa da Mata, Não Me Deixe Só, Harry Styles, Watermelon Sugar e Bryan Adams, Heaven. Faltando agora 7 para as 8.
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0: Josiele, qual o seu destaque agora?
2: Na Avenida Nossa Senhora do Carmo, Edson, no caminho para Savassi, tem trânsito complicado na chegada ao Sion, excesso de veículos desde a curva do Belvedere e no cruzamento com o contorno, por conta de semáforos apagados. A Nossa Senhora do Carmo já apresenta movimentação. São trechos aí de atenção para o motorista que deixa o Belvedere. No mesmo caminho, o trânsito é bom nas avenidas Arthur Bernardes e Prudente de Moraes. A Gigabalha apresenta excesso de veículos na trincheira do contorno. Subida para o Belvedere, Nossa Senhora do Carmo movimentada no São Pedro, mas não compensa o desvio. 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Josiele Lemos para a Rádio Alvorada.
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8: A General Motors, detentora da marca Chevrolet, elevou o volume de investimentos inicialmente previstos para o Brasil. No ano passado, aportes financeiros de R$ 7 bilhões haviam sido informados pela multinacional, que agora anunciou um valor adicional de R$ 3,5 bilhões, o que eleva o total para R$ 10,5 bilhões até 2028. Esses investimentos, segundo a General Motors, serão utilizados para modernizar e ampliar fábricas instaladas no estado de São Paulo, renovar o portfólio de produtos e incorporar novas tecnologias aos veículos nacionais, entre as quais sistemas híbridos de propulsão. A empresa não revelou detalhes, mas informações extraoficiais indicam que esse conjunto híbrido será do tipo leve, apto a funcionar tanto com gasolina quanto com etanol. Os novos investimentos foram anunciados na semana passada durante uma solenidade em Brasília, que contou com a presença do vice-presidente da República, Geraldo Alckmin. 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Eu sou Alexandre Carneiro para a Rádio Alvorada.
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0: 3 para as 8.

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1: De volta, 8 horas mais 6 minutos, o desembargador Vicente Oliveira Silva toma posse hoje como presidente do Tribunal de Justiça de Minas Gerais. Ele assume o cargo no lugar de Luiz Carlos Correa Júnior para o biênio 2026-2028. Vicente nasceu em Água Boa, no norte do estado, e é formado em Direito pela UFMG. Ao longo da carreira, foi servidor da Justiça Federal e promotor no Ministério Público de Minas. Em 1995, entrou para a magistratura mineira e atuou como juiz em comarcas de cidades como Contagem, Vespasiano e Belo Horizonte. A posse de Vicente Oliveira Silva será às 5h30 da tarde, em cerimônia no Palácio das Artes. E a Assembleia de Minas realiza hoje audiência pública para discutir as condições de trabalho de entregadores e mototaxistas no estado, vinculados ou não a plataformas de entrega e mobilidade. Foram convidados representantes da Polícia Militar, do Departamento Estadual de Trânsito e da Associação de Motoboys de Juiz de Fora. A reunião discutirá, por exemplo, a segurança no exercício da atividade e a necessidade de equipamentos de proteção. A audiência ocorre nesta quinta, 2h30 da tarde, no Plenarinho 2. Mais informações no site da Assembleia de Minas. Oito e sete.

0: Painel Alvorada com Simply Red, It Wouldn't Be Me, Java, Nem Um Dia, Paramore, The Only Exception. 8:14.
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0: Josi, quais as informações de momento?
2: Avenida do Contorno muito agarrada no sentido Santa Efigênia, viu, Edson? Perto da Rua Carangola teve ocorrência com interdição parcial. O congestionamento afeta o trajeto lá no Gutierrez. Há impactos também no Prado. A dica para o motorista que está saindo do Prado, deixa também a região do Gutierrez, é buscar por vias internas. O caminho pelo bairro de Lourdes também é opção. 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Josiele Lemos para a Rádio Alvorada.
0: Ok, Josi. E o artilheiro norueguês Haaland disse não ver grandes chances de vencer o Brasil, mas é preciso cuidado. Os detalhes você confere no comentário de Paulo Vinícius Coelho, PVC, direto da Copa do Mundo FIFA 2026. Daqui a pouquinho na sequência. São 8:15 agora.
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2: Não preste atenção ao que diz Haaland, mas preste atenção a ele dentro de campo. Contra a seleção brasileira no domingo, dia 5 de julho, aqui em Nova Jersey, para onde eu voltei depois do jogo de Houston contra o Japão. Por que não preste atenção ao que Haaland diz? Porque ele disse, sincerão, que a Noruega tem muito poucas chances de vencer a seleção brasileira no duelo das oitavas de final. Acontece que existe uma chance, e ela tem 7 letras. É Haaland. Justamente Haaland é a maior chance. A Noruega fez 10 gols na Copa do Mundo e metade deles foram no centroavante, nascido em Manchester, inglês portanto, mas que tem ascendência norueguesa. Seu pai, norueguês, zagueiro da seleção da Noruega, jogou no Manchester City e é por isso que ele nasceu em Manchester. Bom, esse detalhezinho é o que coloca a Noruega com chance de complicar a vida do Brasil. Tem um outro detalhe histórico: a Noruega nunca perdeu para a seleção brasileira. São 4 jogos, 2 derrotas brasileiras, 2 empates, portanto 2 vitórias da Noruega. Uma delas em Copa do Mundo, 98, a Noruega ganhou em Marselha por 2-1, e eu tava lá. A Noruega favorita? Não, a Noruega jogou mal contra a Costa do Marfim. O Brasil tem mais chance de passar, mas vai ser um jogo duro, tão difícil como foi contra o Japão. Paulo Vinícius Coelho, PVC, Alvorada FM na Copa do Mundo.
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3: 8:19.

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1: 8:27. Atenção motoristas, a partir de hoje o trânsito na Avenida Cristiano Machado passará por alterações para obras da Gasmig. Segundo a PBH, o trecho afetado é o encontro da avenida com a rua Oscar Castanheiras e a Avenida Sebastião de Brito, no sentido centro, no bairro Dona Clara. Nesta primeira fase, serão interditadas duas faixas na Cristiano Machado, no trecho que antecede a Sebastião de Brito. Outras duas faixas estarão liberadas para o fluxo geral, entre elas a pista exclusiva de ônibus. A previsão é de que as obras durem 40 dias. Mais informações no site da Prefeitura, pbh.gov.br. E o trânsito na ponte sobre o rio Jequitinhonha, entre Diamantina e Couto de Magalhães de Minas, no Vale do Jequitinhonha, tem operação Pare e Siga a partir desta semana. Segundo o DER, Departamento de Estradas de Rodagem do Estado, a recuperação da estrutura entra em uma nova etapa, com tráfego controlado por semáforos durante todo o período de execução do serviço. A ponte está localizada na MGC 367 e possui 186 metros de extensão. Construída em 1956, a estrutura é um importante elo de ligação entre a capital mineira, o norte de Minas e o sul da Bahia. A previsão é de que as obras sejam concluídas até o fim deste ano. 8:29.

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1: Confira 8 horas mais 36 minutos. Sucesso de público mundial, o filme Michael se tornou nesta semana a cinebiografia de maior bilheteria de todos os tempos. Desde o lançamento em abril, o longa, que narra de forma íntima a vida do rei do pop, já arrecadou quase US$ 980 milhões, o equivalente a cerca de R$ 5 bilhões. A marca desbanca Oppenheimer, que passa agora a ocupar a segunda posição no ranking das cinebiografias mais lucrativas. Antes de alcançar a marca, Michael já havia ultrapassado Bohemian Rhapsody sobre o astro Fred Mercury e se tornado a mais rentável entre as obras biográficas musicais.
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1: A evolução da espécie humana é tema de exposição no Museu de Ciências Naturais da PUC Minas. Em Fenômeno Humano, o Caminhar da Humanidade, mais de 300 peças traçam uma linha do tempo que vai de antigos achados africanos ao surgimento do Homo sapiens. Além de animais empalhados e esqueletos da fauna nacional, o acervo conta com uma réplica de Luzia, fóssil humano mais antigo das Américas encontrado durante escavações em Minas Gerais. As visitas à exposição ocorrem de terça a sábado, das 9 da manhã às 5 da tarde. O ingresso custa R$ 20 e pode ser comprado na bilheteria ou pelo site do Museu de Ciências Naturais da PUC Minas. 8h38.

0: Últimas canções de hoje no painel: John Cicada, If You Go, W, She's Beautiful, Chicago, If You Leave Me Now e Tribalistas depois. Faltando agora 11 para as 9.
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0: E as últimas informações dessa manhã, Josi.
2: Edson, na Avenida Antônio Carlos, no caminho para o centro, reflexo de colisão entre duas motos perto da Universidade Federal. O trânsito está movimentado desde o São Luís. Alerta para quem sai da Pampulha passar com cuidado ou pegar a Carlos Luz, que está livre. No sentido Pedro I, a Avenida Antônio Carlos apresenta boas condições. 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Josiele Lemos para a Rádio Alvorada.
0: Valeu, Josi.
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0: Esses foram os destaques desta quarta-feira. Defesa Civil alerta para baixa umidade relativa do ar em Belo Horizonte. Passagem do metrô de BH fica mais cara a partir de hoje. Desembargador Vicente de Oliveira Silva toma posse nesta quarta como presidente do Tribunal de Justiça de Minas Gerais. Bandeira tarifária das contas de luz segue amarela com custo extra em julho. Governo encerra hoje subsídio de 35 centavos por litro de diesel após queda do preço do petróleo.
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0: Copa do Mundo 2026. Noruega vence a Costa do Marfim com gol decisivo de Haaland e será adversária do Brasil nas oitavas de final. Você vai ter mais informações durante a nossa programação no Repórter Alvorada, no Alvorada Express e a partir das 5 da tarde no painel Alvorada segunda edição. Agradeço mais uma vez sua ótima companhia. Excelente manhã de quarta. Vamos juntos.
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0: Agora faltando 8 para as 9.
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4: Faltando 7 para as 9, você está na 94,9 e a música é nossa prioridade a partir de agora.
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Nesta sequência inicial, trazendo aí para você Coldplay, Viva La Vida, Rupert Holmes, Him, Christina Perry, A Thousand Years e Zé Ramalho, Chão de Giz. 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Dando a sua opinião, você deixa a nossa programação do seu gosto, com a sua cara. Participe! São 9h21, vamos dar sequência ao bônus Alvorada com Whitney Houston e o Light Up My Life.

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1: E as últimas canções, Michael Jackson, Billie Jean, Maroon 5, This Love, Gavin James, Always. Faltando agora 4 para as 10.
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1: A Câmara Municipal de Belo Horizonte deve votar hoje o projeto de lei que obriga estabelecimentos de conserto ou revenda de celulares usados a criarem cadastro de procedência dos aparelhos. A ficha deverá conter dados do proprietário, como nome e CPF, além de informações do celular, como marca, modelo e cor. Os dados coletados deverão ser mantidos em sigilo por no mínimo 5 anos em sistema físico ou digital. Segundo a autora da proposta, a vereadora Fernanda Altoé do Novo, o objetivo é dificultar a reinserção de aparelhos roubados ou furtados no mercado. Contribuintes de BH que quitarem de forma integral as parcelas restantes do IPTU 2026 até o próximo dia 15 terão desconto de 2% no valor total do imposto. Segundo a PBH, para ter acesso ao benefício, é necessário ter quitado as parcelas anteriores a julho e estar com as contas em dia com o município. Neste mês não haverá envio da guia física do IPTU para as residências. Os contribuintes podem emitir as guias pelo portal da PBH em agências dos Correios ou também pelo BH Sim, aplicativo oficial da Prefeitura. Capital Mineira agora tem céu encoberto, parcialmente nublado. A temperatura em 22 graus aqui no alto da Raja Gabalha. 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
1: Uma parada agora, 1 para as 10.
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0: Alvorada e Toto Africa, Big Face, Wonderful Tonight, Atlantic Star, Always. São 10h29.
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0: A Bolsa de Valores de São Paulo está em baixa de 1% aos 170.311 pontos. O dólar comercial tem alta de 0,59%, vendido a R$ 5,19. Já o euro tem alta de 0,09%, negociado a R$ 5,90. E a quarta-feira tem manhã de céu claro, parcialmente encoberto em Belo Horizonte, região metropolitana. A máxima hoje deve chegar a 28 graus, umidade relativa do ar mínima em torno de 30%. Neste momento, sol entre nuvens, 22 graus aqui no alto da Raja Gabalha. Ouça logo mais no Repórter Alvorada. Brasil gera 72.900 empregos formais em maio, aponta Ministério do Trabalho. 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

0: Pelo Brother Spice Girls, Say You'll Be There, Fagner, Borbulhas de Amor, Phil Collins, A Good Kind of Love. 11 horas.
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0: Brasil terminou o mês de maio com saldo de 72.900 novos postos formais de trabalho gerados. Segundo o novo CAGED, divulgado pelo Ministério do Trabalho, o número é resultado de cerca de 2.207.000 admissões e 2.134.000 desligamentos. O saldo positivo foi registrado em 22 dos 27 estados brasileiros. O setor de serviços foi o que mais cresceu em empregos formais. No acumulado do ano, Minas é o segundo estado que mais gerou empregos, atrás apenas de São Paulo. Ao todo, o mercado gerou mais de 767 mil vínculos formais até maio de 2026, um crescimento de 1,6% em comparação com o mesmo período do ano anterior. Médicos peritos vinculados à CEPLAG, Secretaria de Estado de Planejamento e Gestão de Minas Gerais, estão paralisados nesta quarta-feira. Segundo o Sindicato dos Médicos de Minas Gerais, a categoria cobra melhores condições de trabalho, recomposição do quadro de funcionários e denuncia sucateamento da carreira. Caso não haja avanço nas negociações com a CEPLAG, a paralisação será convertida em greve a partir da próxima segunda-feira, dia 6. O Departamento de Jornalismo da Rádio Alvorada tentou contato com a CEPLAG, mas ainda não obteve retorno. Sol entre nuvens sobre a capital mineira, 23 graus aqui no alto da Rajagabalha. 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Siga com a Flávia Abreu, ótima quarta, até amanhã.
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1: Taylor Swift, I Knew It, I Knew You, tema do filme Toy Story 5.

0: Encerrando a primeira parte do bônus aqui na Alvorada com Legião Urbana, Índios, Ellie Goulding, Love Me Like You Do, Scorpions, Wind of Change. 11h35. 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O bônus de uma hora só de música continua com It's My Life, Bon Jovi.
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1: Encerrando mais uma edição do Bônus aqui na Alvorada com Alicia Bridges, I Love the Nightlife, Zé Cabaleiro, Amanhã Talvez e Rod Stewart, Every Beat of My Heart. Agora vamos ao resultado da promoção cultural. E a ganhadora que leva um kit da livraria Leitura com álbuns da Copa do Mundo e um livro é a Tamires Soares Faria, que respondeu certo. As duas seleções europeias que mais têm títulos da Copa do Mundo são Alemanha e Itália. Parabéns, Tamires Soares Faria. Nossa equipe vai entrar em contato para instruções.
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1: Meio-dia e três. A Polícia Civil do Distrito Federal indiciou o sargento Estácio Leite Filho por porte ilegal de arma de fogo. O militar que faz a segurança do ex-presidente Jair Bolsonaro foi flagrado em uma blitz com uma pistola registrada em nome de Bolsonaro, sem autorização formal do proprietário. A polícia concluiu que Bolsonaro não cometeu crime por ter registro válido da arma e poder mantê-la em casa. O inquérito foi encaminhado ao Supremo Tribunal Federal. O ministro Alexandre de Moraes ainda deve decidir sobre os possíveis reflexos do caso na prisão domiciliar do ex-presidente. E morreu aos 74 anos o cantor Victor Willis, um dos fundadores e principal vocalista da banda Village People, fenômeno mundial da disco music no fim dos anos 70. A notícia foi comunicada por familiares na rede social oficial do cantor. Willis morreu em decorrência de uma doença curta e agressiva, mas a causa exata não foi divulgada. O músico nascido no Texas foi coautor dos maiores sucessos do grupo, como Go West, Macho Man e YMCA, que marcou polêmicas recentes ao ser usada em comícios do presidente dos Estados Unidos, Donald Trump. No palco, Willis ficou conhecido por usar figurinos de policial e marinheiro. Voltamos com outras informações no Alvorada Express, ao meio-dia e meia.
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0: Na Alvorada FM, Tina Turner, Let's Stay Together, Michael Jackson, Man in the Mirror e Jota Quest, Fácil.
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0: A Bolsa de Valores de São Paulo está em baixa de 0,43% aos 171.280 pontos. O dólar comercial tem alta de 0,87%, vendido a R$ 5,21. Já o euro tem alta de 0,69%, negociado a R$ 5,94. A quarta-feira tem tarde de céu claro em Belo Horizonte e região metropolitana. A máxima hoje deve chegar a 28 graus, com umidade relativa do ar mínima em torno de 30%. Ouça logo mais no Repórter Alvorada. 3 novas vagas para as oitavas de final da Copa do Mundo 2026 serão definidas hoje.
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0: Novas informações com o repórter Diego Costa. Boa tarde para você, Diego.
2: Boa tarde para você também, Flávia Abreu, e para o ouvinte Alvorada. Alerta agora para a Avenida Nossa Senhora do Carmo, ainda com lentidão no caminho para o Belvedere, reflexo de uma ocorrência segundo a BH Trans, um pouco depois do encontro com a Rua Mendonça, na passagem pelo bairro Sion, com impactos ainda na região da Savassi, por exemplo, na Avenida Cristóvão Colombo. Você que está no centro e vai rumo ao Belvedere, tem caminho melhor pela Avenida Raja Gabalha. No sentido oposto, vale a pena também evitar a Nossa Senhora do Carmo, que está com retenção na altura do bairro Sion. A Raja, apesar da fila no Luxemburgo, tem melhor cenário. Depois de anos de espera, as estações Nova Suíça e Amazonas saíram do papel e entraram nos trilhos. É mais mobilidade para a nossa cidade, governo de Minas. Minas é pra frente. Diego Costa para a Rádio Alvorada.
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9: Olá, querido ouvinte. Tem dias que queremos uma comidinha simples e saborosa. Que tal carne moída com chuchu? Você vai precisar de 1 quilo de carne moída e 2 chuchus maduros. Refoga a carne com alho, cebola, uma pitada de cominho e pimenta do reino até ficar bem dourada. Acrescente o chuchu picado em cubos pequenos e vai pingando água devagar para não secar, até o chuchu estar bem macio. Aí é só salpicar cheiro verde e servir. Bom apetite! Para tirar dúvidas ou saber mais, acesse este e outros podcasts através do nosso site alvoradafm.com.br ou no meu Instagram, Flávio Chapuri. Eu sou o Flávio Trombino para Alvorada FM.

0: Na Alvorada FM, Pepeu Gomes, eu também quero beijar Avril Lavigne, Complicated e Ben's Brother, Let Me Out. 1:03.
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0: Outras três vagas para as oitavas de final da Copa do Mundo 2026 serão definidas hoje. A partir de agora, 1:00 PM, a Inglaterra enfrenta a República Democrática do Congo, em jogo que define quem será o adversário do México na próxima fase. Às 5:00, Bélgica encara Senegal. Por fim, às 9:00 PM, Estados Unidos e Bósnia-Herzegovina fecham a programação do dia. Ontem, a Noruega garantiu classificação ao vencer a Costa do Marfim por 2-1 e será adversária da seleção brasileira nas oitavas de final. Para avançar às quartas, o time de Carlo Ancelotti terá que quebrar um tabu histórico, já que o Brasil nunca derrotou os noruegueses. O duelo será no domingo, às 5:00 PM. Ainda nesta terça-feira, a França goleou a Suécia por 3-0 com 2 gols de Mbappé, que se tornou o segundo maior artilheiro da história das Copas, atrás apenas de Lionel Messi. Fechando, aliás, a rodada, o México venceu o Equador por 2-0 e avançou às quartas e às oitavas com 100% de aproveitamento e sem sofrer gols no Mundial. Voltamos com outras informações no Repórter Alvorada, edição das 2.
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0: 23 graus no alto da Raja Gabalha.
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0: Muito boa tarde para você que está na Alvorada FM de Belo Horizonte, 1:08.
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Encerrando a primeira parte do bônus aqui na Alvorada com Love Someone, Jason Mraz, Supertramp, My Kind of Lady e Marisa Monte, Erasmo Carlos, Não Quero Ver Você Triste. 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Assim você pode participar escolhendo qual música você gosta mais e qual você não gosta na hora que ela estiver tocando. Participe dando sua opinião e deixe a nossa programação com a sua cara. Alvorada FM, você sabe por que ouve. 1h33, o bônus continua com Lionel Rich, Say You, Say Me.

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1: Encerrando mais uma edição do Bônus aqui na Alvorada com o KC and the Sunshine Band, Give It Up, Lisa Stansfield, Baby Come Back e Javan, Não É um Bolero.
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1: A passagem do metrô de BH ficou mais cara hoje. Com a alta de 3,81%, a tarifa passa de R$ 5,80 para R$ 6. A medida foi autorizada pela Secretaria de Infraestrutura, Mobilidade e Parcerias e reajusta também as tarifas de integração de ônibus com o metrô. Segundo a concessionária responsável pelo transporte, o aumento está previsto no contrato de concessão do serviço. Ainda afirmou que o percentual corresponde à inflação acumulada entre março de 2025 e de 2026. E a Petrobras reduziu hoje o preço do diesel vendido a distribuidoras em 35 centavos por litro. A medida foi divulgada logo após o governo federal anunciar o fim do subsídio de igual valor aplicado ao combustível para conter os impactos da guerra no Oriente Médio. Isso significa que, na prática, o valor cobrado às distribuidoras permanece em R$ 3,30 por litro, sem impacto direto ao consumidor. O fim da subvenção ao diesel foi anunciado ontem pelo ministro da Fazenda, Dario Durigan, e a decisão se deve à queda no preço do barril de petróleo, decorrente do acordo de paz assinado entre Estados Unidos e Irã, que prevê a liberação do tráfego de navios no Estreito de Hormuz. Voltamos com outras informações daqui a pouco no Alvorada Express.
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1: Alvorada FM, 2:08.
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0: Na Alvorada FM você ouviu Bruce Hornsby, The Rage, The Way It Is, Daryl Hall, John Oates, 101 e Ana Carolina, John Legend, Entre Olhares, 2h33.
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0: O índice Bovespa opera em queda de 0,07% aos 171.910 pontos. No câmbio, o dólar comercial valoriza 0,63%, negociado a R$ 5,19. Já o euro sobe 0,23%, vendido a R$ 5,91. Região metropolitana de Belo Horizonte tem céu claro, agora faz 24 graus no alto da Avenida Raja Gabalha. Confira daqui a pouco no Repórter Alvorada. Estados Unidos anunciam sanções a cidadãos brasileiros e empresas por suspeita de vínculo com o PCC.
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0: Alvorada FM, 2h35.
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0: Na Alvorada FM, Kiko Zambian, que rolam as pedras, Diana King, Say Little Prayer e Bee Gees, Wish You Were Here. Agora 3:02.
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0: O Departamento do Tesouro dos Estados Unidos anunciou hoje sanções contra 2 cidadãos brasileiros, 3 empresas sediadas no Brasil e uma companhia em Portugal por supostos vínculos com o primeiro comando da capital. Entre os alvos está Victor Henrique de Oliveira Chimada, apontado por Washington como líder do núcleo paulista da rede e elo entre operadores da facção na Flórida e traficantes internacionais. Os Estados Unidos consideram o PCC a maior organização criminosa transnacional do hemisfério ocidental, aliás, transnacional do hemisfério ocidental, além de uma ameaça crescente à segurança nacional americana. Foi essa razão que levou a Casa Branca a categorizar a facção como grupo terrorista em 5 de junho. E o Ministério Público de Santa Catarina realizou hoje uma mega operação interestadual contra o primeiro comando da capital. Foram cumpridos 151 mandados de prisão temporária e 169 de busca e apreensão em Minas Gerais, São Paulo e outros 4 estados. Segundo o MP, o principal objetivo da força-tarefa é desarticular a capacidade de atuação do grupo criminoso. Os investigados são suspeitos de crimes contra tráfico de drogas, homicídio e porte ilegal de arma de fogo. Voltamos com outras notícias no Repórter Alvorada, edição das 4. Esta é a Alvorada FM de Belo Horizonte, agora 3:04. Até aqui você esteve comigo, Flávia Abreu, e a partir de agora em sua companhia, Giovanni Gandra. Para você, uma ótima tarde.
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1: 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E a temperatura.
2: No alto da Raja Gabalha, 24 graus.
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2: Olá, uma excelente tarde para você, acompanhando a programação Alvorada FM 94,9. Você sabe por que houve. A partir de agora tem um bônus, uma hora só de música. Hoje, no final do bônus, nós temos dois pares de ingressos de cinema da Rede CineArte. Participe, responda a seguinte pergunta. Qual filme coreano fez história ao vencer o Oscar de melhor filme em 2020? Você manda o seu nome completo e a sua resposta por mensagem de texto através do nosso WhatsApp 319-9981-5757. O primeiro a enviar a resposta correta vai ganhar os dois pares de ingressos de cinema da Rede CineArte. O nome do ganhador no final do bônus, que começa agora.
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1: Fechamos então a primeira sequência do bônus, uma hora só de música com o Simple Red Stars, antes Billy Idol, Eyes Without a Face e Kid Abelha, Como Eu Quero. Daqui a pouco, no final do bônus Alvorada, nós temos dois pares de ingressos de cinema da rede CineArte. E para participar tem que responder a seguinte pergunta: qual é o nome do filme coreano que fez história ao vencer o Oscar de melhor filme em 2020? Mande seu nome completo por mensagem de texto com a sua resposta através do nosso WhatsApp 319-9981-5757, tá bom? O primeiro a enviar a resposta correta ganha dois pares de ingressos de cinema da rede CineArte. O nome do ganhador no final do bônus, que continua agora às 3h33.

0: E assim nós fechamos o bônus Uma Hora Só de Música com Titãs, Marvin, antes Nelly Kelly, Dilema e Tim Cliff com Peace. Quem participou aqui com a gente e ganhou dois pares de ingressos de cinema da rede CineArte é Luísa Dutra Carvalho. O filme coreano que venceu o Oscar de melhor filme em 2020 foi Parasita. Parabéns, Luísa Dutra Carvalho. Agora é só aguardar o contato da nossa equipe de premiações para as instruções.
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0: Agora são 4:05. Após marcar duas vezes em virada contra o Congo, Harry Kane ultrapassa Pelé na artilharia histórica dos mundiais. Os detalhes no comentário de Paulo Vinícius Coelho, PVC, diretamente da Copa do Mundo 2026.
2: A 11ª virada da Copa do Mundo teve Harry Kane como herói. A Inglaterra perdia para a República Democrática do Congo por 1-0 com um gol de Sipenga aos 7 minutos do primeiro tempo. E Harry Kane foi empatar o jogo aos 30 minutos da segunda etapa. O segundo aos 41, numa jogada individual. Vai contar assistência de Gordon, mas a assistência de Gordon foi no primeiro gol, cruzamento na cabeça de Harry Kane. O segundo, não. O segundo, Harry Kane recebeu, girou o corpo e achou um gol espetacular para fazer 2-1 para Inglaterra contra o Congo. A Inglaterra avança para pegar o México no estádio Azteca no próximo domingo, mesmo dia em que o Brasil enfrenta a Noruega aqui em Nova Jersey. Não foi simples. O gol de Kane fez com que ele ultrapassasse Pelé na classificação dos artilheiros de todas as Copas. Pelé, que 20 anos atrás era o terceiro, só atrás de Gerd Müller e de Fontaine, passou a ser o quarto quando Ronaldo virou o maior goleador, passou a ser o quinto quando Klose virou o maior goleador e agora está em 8º lugar, porque Messi tem 19 gols, Mbappé 18 gols, Klose 16 gols, Ronaldo 15 gols e depois vem Gerd Müller, Fontaine, Harry Kane. Pelé cai para a 8ª posição entre os maiores artilheiros de todas as Copas, mas em média é o quinto. Paulo Vinícius Coelho, PVC, Alvorada FM na Copa do Mundo.
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0: Alvorada FM agora 4:08.
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0: Na Alvorada FM, Billie Eilish, Birds of Feather, Backstreet Boys, I Want It That Way, em Mato Grosso, Balada do Louco. Agora 4:30.
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0: O índice Bovespa opera em queda de 0,07% aos 171.908 pontos. No câmbio, o dólar comercial valoriza 0,85%, negociado a R$ 5,20. Já o euro sobe 0,44%, vendido a R$ 5,92. Região metropolitana de Belo Horizonte tem céu claro, agora faz 24 graus no alto da Avenida Raja Gabalia. Confira daqui a pouco no painel Alvorada Segunda Edição. Polícia Civil busca suspeita por assassinato de casal de idosos em BH.
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0: 4:31, Emerson Rodrigues chega agora com as informações do trânsito, falando sobre a situação da Avenida Cardeal Eugênio Pacelli. Boa tarde, Emerson.
2: Boa tarde, Giovanni. Boa tarde, ouvinte. Alvorada, carreta com problema, trava o trânsito na Avenida Cardeal Eugênio Pacelli, sentido Betim, na trincheira da Praça da CEMIG. A retenção desde a saída de BH para Contagem na reta final da Avenida Amazonas. E o trânsito é carregado também para quem passa pela Avenida Cardeal Eugênio Pacelli, sentido Belo Horizonte, em toda a extensão. Com esse cenário, a ligação entre BH e Contagem está mais rápida para quem escolhe a via expressa nas duas direções. Renovação automática da CNH, mais praticidade e economia de tempo, menos burocracia para milhões de motoristas. O Senado aprovou, sua vida avançou. Emerson Rodrigues para a Rádio Alvorada.
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0: Prado FM, Robbie Williams, Fio Ira Flores em você, This He Life. Agora faltando um minuto para cinco.
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2: Um dos principais desafios observados durante a pandemia de Covid-19 foi a não definição de regras claras para o compartilhamento rápido de informações sobre vírus, bactérias e outros agentes com potencial pandêmico. Muitos países compartilharam dados e amostras biológicas que contribuíram para o desenvolvimento de vacinas e tratamentos, mas enfrentaram dificuldades para acessar esses produtos quando eles ficaram disponíveis. Atualmente, existe um acordo global que já está em vigor para que os países possam garantir acesso mais rápido a vacinas, medicamentos, testes diagnósticos e outras tecnologias em situações de emergência, como as pandemias. A Organização Mundial de Saúde e o governo do Brasil destacam que o mundo não pode esperar pela próxima emergência para concluir os mecanismos de cooperação internacional. Mudanças climáticas, alterações no uso da terra e avanços biotecnológicos aumentam as possibilidades de surgimento e disseminação de novos agentes infecciosos.
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0: Olá, boa tarde. Eu sou Giovanni Gandra e vamos juntos no Painel Alvorada, segunda edição. Ao meu lado, Renata Silva. Boa tarde, Renata.
10: Boa tarde, Giovanni. Boa tarde a você que nos acompanha.
0: Belo Horizonte tem céu claro e ensolarado. Neste momento faz 23 graus no alto da Avenida Raja Gabária.
10: Confira as principais notícias desta quarta-feira, 1º de julho.
0: Estados Unidos anunciam sanções a cidadãos brasileiros e empresas por suspeita de vínculo com o PCC.
10: Polícia Civil busca suspeita por assassinato de casal de idosos em BH.
0: Grupo Católico ignora pedido do Papa e ordena bispos sem autorização do Vaticano.
10: Na Copa, Inglaterra vence Congo de virada por 2-1 em show do atacante Harry Kane.
0: E morre Victor Willis, vocalista do grupo de disco Village People.
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0: Agora 5:03.

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1: Agora 5:13, a Câmara Municipal de BH vota amanhã em primeiro turno o projeto que autoriza a Prefeitura a contratar um empréstimo de até 1,1 bilhão de reais.
2: O montante deverá ser usado exclusivamente para financiar obras e investimentos do Programa de Aceleração do Crescimento.
1: Segundo o prefeito Álvaro Damião, o dinheiro será aplicado na urbanização de favelas, na renovação da frota do transporte coletivo, em obras de drenagem e em ações de prevenção de desastres.
2: Para ser aprovado, o texto precisa do voto favorável de 2/3 dos vereadores. O empréstimo bilionário será votado amanhã, a partir das 14:30, no plenário Amintas de Barros.
1: E a Avenida Cristiano Machado terá alteração no trânsito a partir de hoje para a realização de obras da Gasmig.
2: Segundo a Prefeitura de Belo Horizonte, o trecho afetado é próximo aos cruzamentos com a Avenida Sebastião de Brito e com a Rua Oscar Castanheiras, sentido centro, no bairro Dona Clara.
1: Nesta primeira fase, serão interditadas 2 faixas da Cristiano Machado no trecho que antecede a Sebastião de Brito. Outras 2 estarão liberadas para o fluxo geral, entre elas a pista exclusiva de ônibus.
2: As intervenções estão previstas para durar 40 dias. Mais informações no site da PBH.
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1: 5:21. A Polícia Civil de Minas Gerais está à procura de uma mulher suspeita de participação nos assassinatos de um casal de idosos encontrado sem vida ontem no apartamento deles no bairro São Pedro, região centro-sul de Belo Horizonte.
2: Segundo a perícia, o advogado Cláudio Atala Inácio, de 75 anos, e a empresária Maria Clotilde Atala Inácio, de 76, teriam sido mortos nesta segunda-feira a facadas.
1: A residência tinha sinais de arrombamento. Joias, dinheiro e outros pertences haviam desaparecido do local. O caso é investigado como latrocínio.
2: A principal suspeita trabalhava como diarista na residência das vítimas. A polícia ainda investiga se ela contou com ajuda para escapar após os assassinatos.
1: A mulher, de 30 anos, é considerada foragida.
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0: Alvorada FM, Mike and the Mechanics, Over My Shoulder, Sting Fragile e Bailara com Jorge Vecilo, Algo Me Diz. Agora 5h29.
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3: A tarde desta quarta-feira em Belo Horizonte é de céu claro.
0: Os termômetros variaram hoje entre 14 e 28 graus. Já a umidade relativa do ar mínima ficou em torno de apenas 30% à tarde. Por isso a recomendação é beber água e hidratar as vias aéreas.
3: Agora faz 23 graus no alto da Avenida Rajagabalha.
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3: E vamos às informações do trânsito com o repórter Emerson Rodrigues. Destaque para a Avenida Cristiano Machado. Boa tarde, Emerson.
4: Boa tarde, Renata, Giovanni. Boa tarde, ouvinte do painel Alvorada, segunda edição. Duas faixas da Avenida Cristiano Machado, no sentido centro, estão interditadas perto do cruzamento com a Avenida Sebastião de Brito, em razão de obras que começaram hoje. Por isso, a retenção desde o encontro da Cristiano Machado com a Avenida Valdomiro Lobo. Motorista, você que está na região de Venda Nova e pretende ir para o centro, pode evitar a Cristiano Machado, seguindo pela dobradinha Pedro I Antônio Carlos, mas com paciência na região do bairro Santa Branca e mais à frente, entre a UFMG e o Batalhão do Corpo de Bombeiros no São Francisco, onde o trânsito está mais carregado. 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Emerson Rodrigues para a Rádio Alvorada.
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10: Vem aí uma programação especial. O Palácio das Artes vai receber no dia 11 de julho, às 21 horas, em apresentação única, o show do Geraldo Azevedo, que vai celebrar 80 anos com a turnê Oitentação. A ideia é marcar a sua trajetória e ao lado da sua banda, o cantor pernambucano vai apresentar os grandes clássicos clássicos da sua carreira e celebrar as suas 5 décadas dedicadas à música. No repertório, canções emblemáticas vão aparecer. Entre elas, Caravana, Dia Branco, Moça Bonita, Táxi Lunar, Bicho de Sete Cabeças e muito mais. É uma oportunidade única de voltar no tempo, se divertir e celebrar o que o Brasil tem de melhor. Os ingressos já estão disponíveis pela internet e também na bilheteria do Palácio das Artes. Outras informações você encontra no Instagram do Palácio das Artes e você também pode rever essa dica em alvoradafm.com.br/podcasts. Sou Isabela Lapa para Alvorada FM.
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1: Faltando 18 para 6. Bola rolando no duelo entre Bélgica e Senegal pela segunda fase da Copa do Mundo de 2026.
2: A partida está no fim do primeiro tempo, com placar de 1 a 0 para os senegaleses.
1: O vencedor pega a equipe que sair vitoriosa do duelo entre Estados Unidos e Bósnia, que ocorre hoje às 9 da noite.
2: Mais cedo, a Inglaterra venceu o Congo de virada por 2 a 1.
1: Quem balançou as redes pela equipe britânica foi o atacante Harry Kane, que superou Pelé em gols em Copas do Mundo com 13 no total.
2: Nas oitavas de final, os ingleses vão pegar o México neste domingo às 9 da noite.
1: No tênis, João Fonseca está classificado para a terceira rodada de Wimbledon, o mais emblemático torneio do esporte.
2: O brasileiro de 19 anos venceu hoje o holandês Jasper Jong e avançou no Grand Slam inglês disputado na grama.
1: O triunfo do atual número 27 no ranking da ATP foi por 3 sets a 0.
2: Fonseca, que ainda não perdeu sets, vai voltar à quadra nesta sexta-feira quando enfrenta o russo Roman Safin, número 132 do mundo.
1: O horário da partida ainda não foi definido.
2: Alvorada FM, 5:43.

0: Na Alvorada FM, Celine Dion, A New Day Has Come, Europe Carey, Seu Jorge e Marisa Monte para melhorar. 6:08.
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2: O Aeroporto Internacional de Belo Horizonte em Confins opera normalmente na tarde desta quarta-feira.
0: Também tem funcionamento regular os terminais de Congonhas e Guarulhos em São Paulo e o Aeroporto Internacional Presidente Juscelino Kubitschek em Brasília.
2: A situação é a mesma no Galeão e no Santos Dumont, ambos no Rio de Janeiro.
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2: Emerson Rodrigues e as informações do trânsito no Anel Rodoviário.
4: Renata, dois carros bateram no anel rodoviário sentido Vitória, na região do bairro Buritis, perto do encontro com a rua Moisés Calil. A faixa da direita está interditada e há reflexos de lentidão, inclusive na BR-040, sentido Belo Horizonte, desde São Sebastião das Águas Claras, em Nova Lima, totalizando cerca de 8 quilômetros. Sem opção de desvio para você que está na 040, calma, motorista. Falando mais sobre o anel rodoviário, ainda no sentido Vitória, pista parcialmente bloqueada pouco antes da chegada ao viaduto São Francisco e lentidão desde o viaduto da Carlos Luz. Nesse trecho, motorista, você pode passar pela marginal para ganhar tempo. Depois de anos de espera, as estações Nova Suíça e Amazonas saíram do papel e entraram nos trilhos. 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Emerson Rodrigues para a Rádio Alvorada.
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1: 6:05. A Polícia Federal deflagrou hoje operação para investigar anúncios digitais falsos que simulavam serviços públicos.
2: Foram cumpridos 9 mandados de busca e apreensão nos estados de Minas Gerais, Rio de Janeiro, Santa Catarina e São Paulo.
1: Ao todo, investigadores identificaram 1.770 anúncios fraudulentos. Eles utilizavam a imagem do governo federal e de instituições públicas para conferir aparência de legitimidade a páginas falsas na internet.
2: Os suspeitos podem responder pelo crime de uso indevido de selo ou sinal público verdadeiro.
1: E a Corte de Apelação de Roma determinou hoje que o processo de extradição de Carla Zambelli seja reiniciado. Assim serão abertos novos prazos de audiências para o governo brasileiro e para a defesa da ex-deputada federal.
2: O processo de extradição se refere à condenação de Zambelli por porte ilegal de arma de fogo. O episódio ocorreu na véspera do segundo turno das eleições de 2022.
1: Condenada a 5 anos e 3 meses, a Justiça brasileira pede que Zambelli cumpra a pena em território nacional.
2: Em maio, a Corte da Itália já havia rejeitado a extradição da ex-deputada no caso da condenação a 10 anos de prisão por invadir os sistemas do CNJ.
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1: Agora 6:15. O Departamento do Tesouro dos Estados Unidos anunciou hoje sanções contra dois cidadãos brasileiros, três empresas sediadas no Brasil e uma companhia em Portugal por supostos vínculos com o primeiro comando da capital.
2: Entre os alvos está Vitor Henrique de Oliveira Chimada, apontado por Washington como líder do núcleo paulista da rede e elo entre operadores da facção na Flórida e traficantes internacionais.
1: Os Estados Unidos consideram o PCC a maior organização criminosa transnacional do hemisfério ocidental, além de uma ameaça crescente à segurança nacional americana.
2: Foi essa razão que levou a Casa Branca a categorizar a facção como grupo terrorista em 5 de junho.
1: E o Ministério Público de Santa Catarina realizou hoje uma mega operação interestadual contra o primeiro comando da capital.
2: Foram cumpridos 151 mandados de prisão temporária e 169 de busca e apreensão em Minas Gerais, São Paulo e outros 4 estados.
1: Segundo o MP, o principal objetivo da força-tarefa é desarticular a capacidade de atuação do grupo criminoso. Os investigados são suspeitos de crimes como tráfico de drogas, homicídio e porte ilegal de arma de fogo.
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0: Álvaro de Fime, Leo Jaime, preciso dizer que te amo, Ziba Herminal e Lighthouse Family Run. Agora 6h25.
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2: Os detalhes do trânsito em Contagem com o repórter Emerson Rodrigues.
3: Na região do bairro Jardim Laguna, tem interdição parcial da Avenida Severino Ballesteros, sentido Belo Horizonte, no encontro com a Avenida Bueno do Prado. Estamos em contato com a Transcom para saber o que ocorreu nesse trecho, mas fico alerta para você, motorista, uma vez que o congestionamento começa antes do trevo da Ceasa, na Avenida Helena de Vasconcelos. A opção para evitar essa lentidão na Helena de Vasconcelos e na Severino Ballesteros, no sentido BH, é seguir pela Via Vereador Joaquim Costa e depois acessar a Avenida das Américas. 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Emerson Rodrigues para a Rádio Alvorada.
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11: Há anos eu repito em palestras uma frase que para mim ajuda a explicar muitas transformações que estamos vendo dentro das casas. Os pets são os novos filhos, e não é exagero. Uma pesquisa da Serasa em parceria com o Opinion Box mostrou que 72% dos brasileiros consideram seus animais verdadeiros filhos, enquanto 7 em cada 10 os enxergam como membros da família. E a arquitetura e o design de interiores, claro, perceberam esse movimento. Se os bichinhos ganharam um lugar central na vida dos moradores, as casas também precisaram se adaptar. E dia desses eu recebi as fotos de um projeto que traduz exatamente essa mudança. Um imóvel pensado para uma família formada por mãe, filho e 3 gatos, Clebinho, Mia e Nina. E não estou falando apenas de um cantinho para caminha. Os bichanos entraram como prioridade na reunião dos proprietários com os arquitetos e ganharam nichos de escalada na sala. As intervenções nesse AP só não foram maiores porque o apartamento é alugado. Se quiser ver esse AP para gatos, me chama no Insta que eu te envio. Fique por dentro do Morar Contemporâneo. Ouça o Decore Arte no site da rádio e acompanhe mais conteúdos no Instagram You Can Find. Eu sou Janina Esther para a Rádio Alvorada FM.
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1: 6:36. A Fraternidade São Pio X ordenou hoje 4 novos bispos em cerimônia não autorizada pelo Vaticano. O ato pode romper definitivamente a comunhão do grupo com a Santa Sé.
2: Na tarde de ontem, o Papa Leão XIV publicou uma carta endereçada ao Superior-Geral da Fraternidade. Nela, o Sumo Pontífice pedia que a comunidade renunciasse ao projeto de ordenação irregular.
1: Fundada em 1970 pelo francês Marcel Lefebvre, a Fraternidade São Pio X reúne quase 600 mil fiéis e é conhecida pelo tradicionalismo e pelas missas em latim.
2: Para o Vaticano, ordenar um bispo sem o aval do Papa é um ato que acarreta a excomunhão automática.
1: E o Ministério Público Federal recorreu para aumentar de 200 mil para 5 milhões de reais a indenização imposta à União por manifestações depreciativas da Marinha contra os participantes da revolta da Chibata.
2: O órgão pede que o valor da multa seja destinado ao financiamento de projetos e ações voltados à valorização do episódio histórico.
1: O processo foi motivado por declarações do comandante da Marinha, Marcos Sampaio Olsen, que se referiu à revolta como deplorável página da história nacional.
2: A rebelião, liderada por João Cândido, buscava acabar com a aplicação de castigos físicos na força, destinados principalmente a marinheiros negros.
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0: Alvorada FM, Chris Isaac, Wicked Game, Roberta Campos, todo dia. With Power, I'm Not in Love. 14 para 7.
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2: Emerson Rodrigues está de volta com as atualizações sobre a Avenida Cristiano Machado.
3: Renata, trânsito parcialmente interditado na Avenida Cristiano Machado, sentido Venda Nova, por causa de ocorrência no encontro com a Avenida Sebastião de Brito. Informação divulgada pela BH Trans. A retenção começa na altura do bairro Cidade Nova. E motorista, há também lentidão na Avenida Cristiano Machado, sentido centro. Duas faixas estão interditadas por causa de obras no encontro com a Avenida Sebastião de Brito. Trânsito lento desde o encontro da Cristiano Machado com a Avenida Valdomiro Lobo. Com esse cenário, a opção no caminho entre o centro de BH e Venda Nova é a dobradinha Antônio Carlos Pedro I. Seu carro quitado pode virar crédito para novos planos no empréstimo com garantia de veículo BV. 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Emerson Rodrigues para a Rádio Alvorada.
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3: A General Motors, detentora da marca Chevrolet, elevou o volume de investimentos inicialmente previstos para o Brasil. No ano passado, aportes financeiros de 7 bilhões de reais haviam sido informados pela multinacional, que agora anunciou um valor adicional de 3 bilhões e meio de reais, o que eleva o total para 10 bilhões e meio de reais até 2028. Esses investimentos, segundo a General Motors, serão utilizados para modernizar e ampliar fábricas instaladas no estado de São Paulo, renovar o portfólio de produtos e incorporar novas tecnologias aos veículos nacionais, entre as quais sistemas híbridos de propulsão. A empresa não revelou detalhes, mas informações extraoficiais indicam que esse conjunto híbrido será do tipo leve, apto a funcionar tanto com gasolina quanto com etanol. Os novos investimentos foram anunciados na semana passada durante uma solenidade em Brasília, que contou com a presença do vice-presidente da República, Geraldo Alckmin. Siga-me no Instagram, Alexandre Carneiro _ Carros, e baixe este e outros podcasts pelo site alvoradafm.com.br. Eu sou Alexandre Carneiro para a Rádio Alvorada.
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3: 7 horas. O índice Bovespa fechou o pregão de hoje em queda de 0,20% aos 171.688 pontos.
4: No câmbio, o dólar comercial valorizou 0,90%, negociado a R$ 5,20. Já o euro subiu 0,48%, vendido a R$ 5,92.
3: O Brasil teve saldo positivo de 72.900 postos formais de emprego em maio, informou hoje o Ministério do Trabalho.
4: O resultado é 48% inferior ao observado no mesmo período do ano passado, além de ser o pior para o mês desde 2020, durante a pandemia de Covid-19.
3: Todos 5 grupos econômicos analisados contribuíram para o saldo positivo. Destaque para o setor de serviços, responsável por 45 mil novos postos criados no país.
4: Já o salário médio de admissão foi de R$ 2.384 em maio, queda de 0,75% em relação à média registrada no mês anterior.
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0: Na Alvorada FM, Rita Lee, só de você. Bruno Mars, Lady Gaga, Die With A Smile, Aerosmith, I Don't Want To Miss A Thing. Agora 7:09.
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2: Vamos às atualizações sobre o anel rodoviário com o repórter Emerson Rodrigues.
3: Renata, a ocorrência de mais cedo na Avenida Cristiano Machado, sentido Venda Nova, no encontro com a Avenida Sebastião de Brito, trava o trânsito também no anel rodoviário sentido Vitória. Lentidão desde o viaduto da Avenida Carlos Luz até a saída para a Avenida Cristiano Machado, na região do bairro Palmares. São cerca de 4 quilômetros de trânsito fluindo bem devagar. Motorista, uma opção é seguir caminho pelas Avenidas Américo Espúcio e Bernardo de Vasconcelos e alguns trechos, dependendo do seu destino, vias internas de bairros ajudam, como, por exemplo, a Rua José Cleto, passando pelo bairro Santa Cruz. 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Emerson Rodrigues para a Rádio Alvorada.
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2: 7-12. Mesmo o oitavo colocado na artilharia histórica dos mundiais, Pelé ainda merece o título de rei. O comentário é de Paulo Vinícius Coelho, o PVC, diretamente da Copa do Mundo.
3: Harry Kane passou o Pelé. E agora o rei é o oitavo maior goleador da história das Copas do Mundo. Quer dizer o quê? Que o rei não é rei? Vamos voltar para a questão central. Faz 70 anos que Pelé foi coroado e a gente continua sempre dizendo, sempre em comparação com quem? Com o rei, com Pelé. Então continua a ser rei. Nunca foi rei por ter sido o maior goleador da história das Copas? Até porque ele já nasceu rei com Fontaine, maior goleador da história das Copas. Fontaine virou o artilheiro da história das Copas em 58, com 13 gols numa única edição. É claro que tem situações que a gente vai sempre discutir. O esporte evolui do ponto de vista físico. Carl Lewis era melhor do que era Jesse Owens. E isso aconteceu na natação, isso aconteceu no atletismo. Michael Jordan era melhor do que Chamberlain. Mas Pelé foi coroado rei e até hoje a comparação é sempre com ele. Isso é ser rei. Não importa que ele seja o primeiro, o segundo ou o terceiro, até porque nunca foi o maior artilheiro da história das Copas. Importa ser rei. É Pelé. Paulo Vinícius Coelho, PVC, Alvorada FM na Copa do Mundo.

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1: 7h22. O filme Nós Acreditamos em Vocês entra em cartaz amanhã em Belo Horizonte. A trama acompanha Alice, mulher que enfrenta um juiz na tentativa de proteger os filhos do ex-marido.
2: Também chega às telonas Salvação. A obra retrata o regresso de um clã exilado a uma aldeia no alto das montanhas turcas, reacendendo a antiga disputa de terras com os líderes locais.
1: Outra estreia é Minions e Monstros. No longa animado, os seres amarelos embarcam em uma jornada para encontrar criaturas assustadoras.
2: Continuam em exibição filmes como Supergirl e Toy Story 5.
1: Alvorada FM, 7h23.

0: Álvaro de Fime, os Paralamas do Sucesso, La Bella Luna, Kobe Kylie, Bubbly, Joy Esposito, Lady, Lady, Lady. Agora 7h29.
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3: A previsão para amanhã na região metropolitana de Belo Horizonte é de céu claro.
0: A temperatura na capital mineira deve variar entre 14 e 29 graus. Já a umidade relativa do ar mínima fica em torno de apenas 25% à tarde. Por isso, a recomendação é beber água e hidratar as vias aéreas.
3: Agora faz 19 graus no alto da Avenida Rajagabalha.
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3: Emerson Rodrigues, e os detalhes sobre a ocorrência que está travando a Avenida Cristiano Machado?
4: Sim, Renata, colisão que envolveu caminhão, carro e moto, inclusive com acionamento de socorro médico na Avenida Cristiano Machado, sentido Venda Nova, no encontro com a Avenida Sebastião de Brito, proximidades da estação 1º de Maio do metrô. E o congestionamento aumentou, motoristas pisam no freio na Avenida Cristiano Machado, na região do bairro Sagrada Família, antes do encontro com a Avenida José Cândido da Silveira. Então, reforçando a dica, para quem está no centro indo para Venda Nova, é melhor seguir pelas avenidas Antônio Carlos e Pedro I. Começou o esquenta do Baianinho Casas Bahia. 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Emerson Rodrigues para a Rádio Alvorada.
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9: Alô, ouvintes leitores do Mundo Livro. Hoje eu vou falar sobre o livro Pra Continuar Com Ela, de Marisa Tavares e José Godoy, uma deliciosa novela infanto-juvenil. Publicado pela Globo Livros, Pra Continuar Com Ela conta a história de Miguel, agora com 14 anos, em meio às mudanças provocadas pela pandemia. O confinamento, a troca de escola, as dificuldades financeiras e a distância de Camila transformam completamente a sua rotina. Entre páginas de diário, novos amigos e muitas dúvidas, ele descobre que crescer é também aprender a lidar com perdas, silêncios e incertezas. Marisa Tavares e José Godoy são jornalistas com longa trajetória ligada à cultura e ao universo dos livros. Juntos, eles estrearam na literatura infanto-juvenil com Pra Ficar Com Ela e agora retomam os personagens neste Pra Continuar Com Ela, reafirmando sua capacidade de falar sobre os sentimentos e as descobertas da adolescência com sensibilidade e autenticidade. Meu nome é Afonso Borges e você pode ouvir e baixar todos os podcasts que eu falo no site alvoradafm.com.br.
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1: Agora 7h42. Morreu aos 74 anos o cantor Victor Willis, um dos fundadores e principal vocalista da banda Village People, fenômeno mundial da disco music no fim dos anos 70.
2: A notícia foi comunicada por familiares na rede social oficial do cantor. Willis morreu em decorrência de uma doença curta e agressiva, mas a causa exata não foi divulgada.
1: O músico, nascido no Texas, foi coautor dos maiores sucessos do grupo, como Go West, Macho Man, YMCA, alvo de polêmicas recentes ao ser usado em comícios do presidente dos Estados Unidos, Donald Trump.
2: No palco, Willis ficou conhecido por usar figurinos de policial e marinheiro.
1: A orquestra Ouro Preto leva para Sabará o espetáculo Nirvana Nevermind, ópera grunge, em 13 atos. O concerto mistura a força do rock com a leveza da música erudita para celebrar um dos maiores discos da história.
2: Com pitadas de dramaturgia inspiradas em Romeu e Julieta, a apresentação cria uma atmosfera de conflitos e desejos que embala a releitura de clássicos como In Blue, Smells Like Teen Spirit e Come As You Are.
1: O espetáculo Nirvana Nevermind será apresentado na próxima sexta-feira, às 8 da noite, na Praça Melo Viana, em Sabará. A entrada é gratuita.
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0: Na Álvaro de Filme, Jennifer Lopez, If You Had My Love, George Michael, Careless Whisper e Jota Quest Valer o Dia. Agora faltando 4 minutos para as 8.
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0: Conferindo 4 para as 8.
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3: Vamos às atualizações sobre as ligações entre BH e Contagem com o repórter Emerson Rodrigues.
4: Renata e Giovanni, trânsito voltando ao normal no caminho de Contagem para a região da Pampulha, em Belo Horizonte, pela Avenida Severino Ballesteros. Mais cedo, houve interdição parcial perto do encontro com a Avenida Bueno do Prado, região do bairro Jardim Laguna. E neste momento, são boas as condições de tráfego também nas ligações entre BH e Contagem, pela Via Expressa e pela Avenida Cardeal Eugênio Pacelli, na junção com a Avenida Amazonas, nas duas direções, viu? Motorista. E chegou mais uma noite de frio e a previsão de beleza Eudora do dia. 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Emerson Rodrigues para a Rádio Alvorada.
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0: Belo Horizonte tem céu limpo. Neste momento faz 18 graus no alto da Avenida Raja Gabalia.
3: Confira agora os destaques de hoje no Painel Alvorada, segunda edição.
0: Estados Unidos anunciam sanções a cidadãos brasileiros e empresas por suspeita de vínculo com PCC.
3: Polícia Civil busca suspeita por assassinato de casal de idosos em BH.
0: Grupo católico ignora pedido do Papa e ordena bispos sem autorização do Vaticano.
3: Na Copa, Bélgica vence o Senegal de virada por 3-2.
0: E morre Victor Willis, vocalista do grupo de disco Village People.
3: Mais informações no Repórter Alvorada ao longo de nossa programação. Eu sou Renata Silva e fico por aqui. Boa noite.
0: 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Eu sou Giovanni Gandra e você fica agora com a companhia de Bel Augusto. Obrigado pela sua audiência, boa noite e até amanhã.
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11: 7:59, hora de saber o que vem por aqui.
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Finalzinho da primeira sequência do bônus com ABBA, The Winner Takes It All, Harry Styles, Adore You e Pussycat Dolls, Tick It You. 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

0: sequência final do bônus, trazendo America, You Can Do Magic, Morkiba, Woman Wash, Beer in a Day, e Vanessa da Mata com Bear Harper, Boa Sorte, Good Luck. Aí Ted Swings também, You're Still the One. 8h54, eu sou o Bel Augusto, seguimos juntos até a meia-noite. Em instantes tem a Voz do Brasil, e para você se ligar em músicas de qualidade durante a voz, acesse o player de nosso site em alvoradafm.com.br ou baixe o app da Rádio Alvorada de Belo Horizonte. Conferindo 8h55. Até daqui a pouco.
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